0: Pecore, que é a versão de Ruby Tuesday na voz do Richard Anthony.
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A semana passada, o Jorge Borges pediu essa música Não Vivo na Solidão com Denidino, uma composição do Almir Bezerra e do Pedrinho da Luz, lançada em 1966. Ele disse que essa música era plágio de uma música americana chamada A Little You, composta por Gordon Mills e gravada por Freddie and Dreams, em 1965. Como na versão em português não consta o nome do autor americano, nós vamos conferir se é um plágio mesmo ou se é apenas uma coincidência musical.

mas a original dessa música foi gravada em 1964 por outro grupo, Chick Corea and the Coasters. Vamos conhecer.

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compositor Getúlio Cortes. Getúlio Cortes foi o único compositor a ter duas músicas num único álbum de Roberto Carlos. Em 1965, com O Feio e Pega Ladrão. Em 66, com Negro Gato e O Gênio. E em 68, no álbum O Inimitável, com O Tempo Vai Apagar e Quase Fui Lhe Procurar.

Em 1969, foi a vez de Renato e seus Blue Caps gravarem duas composições de Getúlio Cortes, Disse Me Disse e Esqueça e Perdoe. Essa também gravada pela dupla Leno e Lilian.

Nesse ano, outra composição sua foi gravada por Roberto Carlos, Nada Tenho a Perder. Sobre essa música, Getúlio declarou: é um bolero fraquinho, das músicas mais fracas que já fiz. Não sei porque Roberto gostou dela. Ele disse que a gravaria por causa da letra. Como eu estava meio duro, achei ótimo.

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Ainda em 1969, Vanderlei gravou Nunca Mais Vou Repetir Que Te Amo, que saiu na coletânea As 14 Mais, volume 23.

Em 1970, ele compôs para Roberto Gravar uma balada chamada Uma Palavra Amiga. De acordo com ele, a letra não foi baseada em ninguém.

sempre por seu nome. No início da década de 1970, Renato e seus Blue Caps estavam no auge do sucesso. Eles incluíram duas músicas de Getúlio Cortes nos seus álbuns de 1970 e 1971. Tudo Tem Seu Preço e 467723, sendo outra faixa de abertura dos álbuns do grupo.

Entre 1973 e 1976, Getúlio Cortes compôs três grandes sucessos para Roberto Carlos: Atitudes, Eu Só Tenho um Caminho e Por Motivo de Força Maior, que o autor considera sua melhor letra, mas a sua preferida é Eu Só Tenho um Caminho.

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Depois de 1976, Getúlio parou de compor para Roberto Carlos. Vieram outros compositores e a parceria arrefeceu. Num depoimento, Getúlio comentou: "As pessoas só contam as vitórias, nunca as derrotas. Em 1995, a minha situação estava precária. Os direitos autorais tinham caído. Nessa época, Roberto estava em Nova York e viu num cruzamento uma pessoa muito parecida comigo. Ele estava com o produtor Mauro Mota, que contou que eu não estava muito bem, cheio de problemas. Quando a gente é jovem, faz muita besteira. Joguei dinheiro fora com carrão, joias. Meu pai tinha me alertado que eu tinha que comprar um imóvel. Pois Roberto decidiu ajudá-lo. Regravou Quase e Fui Lhe Procurar para seu álbum de 1995. Ser gravado por Roberto era como ganhar numa mini loteria. Tomei juízo e depois daquela época comprei o meu apartamento", ele conta.

0: Em 2002, o cantor e compositor Leno resolveu reunir vários artistas, como Fagner, Erasmo Carlos, Léo Jaime, Eduardo Dussek, Cher Adriane, Vanderleia e outros para gravar um tributo a Getúlio Cortes. Fizeram um CD pelo selo Natal Records, gravadora do próprio Leno, e lançaram um CD chamado O Pulo do Negro Gato, reunindo seus maiores sucessos com novos arranjos. Nesse disco, pela primeira vez, Getúlio Cortes aparece cantando uma composição sua inédita, Coração Embalsamado.
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Finalmente, em 2018, aos 80 anos, Getúlio Cortes lançou um CD com ele cantando todas as faixas, numa iniciativa do historiador Marcelo Frois, com produção de André Paixão pelo selo Descobertas. Getúlio Cortes está completando 88 anos e continua na ativa, sempre acompanhando a evolução do caminho da música. E quando solicitado, se apresenta em shows e em entrevistas, revisitando seu passado de inúmeros sucessos. Vamos encerrar com a faixa Negro Gato, agora na voz do seu criador, inclusa no CD As Histórias de Getúlio Cortes.

E agora nós vamos no momento da confraternização. O abraço especial vai hoje para a Edneia de São Paulo, Sidônia Márcia de Dourado, a Rose de Sorocaba, Cidinha também de Sorocaba, Doris de São Paulo, Borges do Rio, Laura também do Rio, o Gilmar de Caxias do Sul e o Rogério do Panamá. 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

0: E agora nós vamos para o momento do ouvinte.
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0: Vai atender o pedido do Gilmar, um da Doris e um da Cidinha.

No momento 90 tivemos B.J. Thomas com Oh Me Oh My de 71, pedido do Gilmar. A Doris quis ouvir de 72 o Peter Skeller com You're a Lady. E terminamos com o pedido da Cidinha de 79, Earth, Wind and Fire com After the Love Has Gone. E aqui estamos encerrando o Momentos Eternos 778, agradecendo a atenção de todos e convidando para o próximo programa, domingo que vem, a partir das 20h30 da noite. Um grande abraço a todos, fiquem em paz e nos veremos domingo. Até lá!

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1: 22 horas e 12 minutos.
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4: Olá, o Info News está no ar, deixando você muito bem informado. Muito prazer, eu sou o Silva Júnior. Hoje é sábado, 9 de maio. O comércio digital global voltou ao centro das discussões após 19 países fecharem um pacto próprio para não impor tarifas sobre transmissões eletrônicas internacionais, como streaming de músicas e filmes, downloads de softwares e também serviços digitais. O acordo reúne Estados Unidos, Japão, Coreia do Sul, Singapura, Noruega, Argentina e outros parceiros. Ele foi firmado depois que não houve consenso na Organização Mundial do Comércio para renovar a moratória que existia desde 1998. O impasse teve oposição no Brasil, que não aparece entre os países que aderiram ao novo compromisso. Sem solução multilateral, o grupo decidiu manter a isenção entre seus próprios membros por tempo ainda não especificado. O pacto passou a valer na sexta-feira, 8 de maio. No documento, os países participantes afirmaram que a medida busca dar previsibilidade e segurança a empresas e consumidores, mesmo sem uma regra global em vigor. O acordo também segue aberto para adesão de outros membros do OMC, o que pode ampliar o alcance do compromisso nos próximos meses. Daqui a pouco, mais informações aqui no Info News. Fique ligado!
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5: Vinte e duas horas e 23 minutos.

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1: Sejam bem-vindos.
2: Amigos da Super Túnel, Rádio Recordar Faz Bem e Rádio Brilho Som, meu boa noite. Está no ar mais um programa Momentos Eternos. Hoje o programa tem o número 778 e pela Super Túnel, 17º ano de apresentação.

Mas vamos viajar também por todos os outros anos. Momentos Eternos traz aquelas músicas que você gosta de ouvir. Você faz o seu pedido musical e é atendido todos os domingos a partir das 20h30 da noite.

0: Começamos o programa hoje com uma sequência de classe.
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0: Na sequência de classe, nós tivemos a Christina Perry com A Thousand Years, do ano 2011, o pedido foi do Sidoni. A Cidinha quis ouvir de 69 de Delphonics com Did I Blow Your Mind This Time. E também de 69 o Gilmar quis ouvir Wallace Collection com a música Daydream.
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0: No Mix Brasil nós tivemos um dose dupla aqui com o grupo Roupa Nova. A Rose pediu de 2005 a música Margarida e a Márcia quis ouvir de 2003 a música Corações Psicodélico, onde o Roupa Nova cantou junto com a Ana Vitória numa gravação ao vivo.
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No bloco das músicas italianas, nós tivemos Gianni Morandi com Essere la Pioggia, versão de Eleanor, do ano de 69, período foi do Gilmar. Depois de 67, um sucesso dos Rolling Stones no idioma italiano, a música Rubber Core, que é a versão de Ruby Tuesday, na voz do Richard Antoni.

A semana passada, o Jorge Morse pediu essa música Não Vivo na Solidão com Deni Dino, uma composição do Almir Bezerra e do Pedrinho da Luz, lançada em 1966. Ele disse que essa música era plágio de uma música americana chamada A Little You, composta por Gordon Mills e gravada por Freddie and Dreams, em 1965. Como na versão em português não consta o nome do autor americano, nós vamos conferir se é um plágio mesmo ou se é apenas uma coincidência musical.

Mas a original dessa música foi gravada em 1964 por outro grupo, Chic Girl and the Coasters. Vamos conhecer.

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Vamos continuar contando as histórias das composições do grande compositor Getúlio Cortes. Getúlio Cortes foi o único compositor a ter duas músicas num único álbum de Roberto Carlos. Em 1965, com O Feio e Pega Ladrão. Em 66, com Negro Gato e O Gênio. E em 68, no álbum O Inimitável, com O Tempo Vai Apagar e Quase Fui Lhe Procurar.

Em 1969, foi a vez de Renato e seus Blue Caps gravarem duas composições de Getúlio Cortes, Disse-me Disse e Esqueça e Perdoe. Essa também gravada pela dupla Leni Lilian.

Nesse ano, outra composição sua foi gravada por Roberto Carlos, Nada Tenho a Perder. Sobre essa música, Getúlio declarou: é um bolero fraquinho, das músicas mais fracas que já fiz. Não sei por que Roberto gostou dela. Ele disse que a gravaria por causa da letra. Como eu estava meio duro, achei ótimo.

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1: Ainda em 1969, Vanderléia gravou Nunca Mais Vou Repetir Que Te Amo, que saiu na coletânea As 14 Mais, volume 23.

Em 1970, ele compôs para Roberto gravar uma balada chamada Uma Palavra Amiga. De acordo com ele, a letra não foi baseada em ninguém.

No início da década de 1970, Renato e seus Blue Caps estavam no auge do sucesso. Eles incluíram duas músicas de Getúlio Cortes nos seus álbuns de 1970 e 1971. Tudo Tem Seu Preço e 467723, sendo outra faixa de abertura dos álbuns do grupo.

Entre 1973 e 1976, Getúlio Cortes compôs três grandes sucessos para Roberto Carlos: Atitudes, Eu Só Tenho um Caminho e Por Motivo de Força Maior, que o autor considera sua melhor letra, mas a sua preferida é Eu Só Tenho um Caminho.

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Depois de 1976, Getúlio parou de compor para Roberto Carlos. Vieram outros compositores e a parceria arrefeceu. Num depoimento, Getúlio comentou: "As pessoas só contam as vitórias, nunca as derrotas. Em 1995, a minha situação estava precária. Os direitos autorais tinham caído. Nessa época, Roberto estava em Nova York e viu num cruzamento uma pessoa muito parecida comigo. Ele estava com o produtor Mauro Mota, que contou que eu não estava muito bem, cheio de problemas. Quando a gente é jovem, faz muita besteira. Joguei dinheiro fora com carrão, joias. Meu pai tinha me alertado que eu tinha que comprar um imóvel. Pois Roberto decidiu ajudá-lo. Regravou Quase e Fui Lhe Procurar para seu álbum de 1995. Ser gravado por Roberto era como ganhar numa mini loteria. Tomei juízo e depois daquela época comprei o meu apartamento", ele conta.

0: Em 2002, o cantor e compositor Leno resolveu reunir vários artistas, como Fagner, Erasmo Carlos, Léo Jaime, Eduardo Zeck, Cher Adriane, Vanderleia e outros, para gravar um tributo a Getúlio Cortes. Fizeram um CD pelo selo Natal Records, gravadora do próprio Leno, e lançaram um CD chamado O Pulo do Negro Gato, reunindo seus maiores sucessos com novos arranjos. Nesse disco, pela primeira vez, Getúlio Cortes aparece cantando uma composição sua inédita, Coração Embalsamado.
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Finalmente, em 2018, aos 80 anos, Getúlio Cortes lançou um CD com ele cantando todas as faixas, numa iniciativa do historiador Marcelo Frois, com produção de André Paixão pelo selo Descobertas. Getúlio Cortes está completando 88 anos e continua na ativa, sempre acompanhando a evolução do caminho da música. E quando solicitado, se apresenta em shows e em entrevistas, revisitando seu passado de inúmeros sucessos. Vamos encerrar com a faixa Negro Gato, agora na voz do seu criador, inclusa no CD As Histórias de Getúlio Cortes.

E agora nós vamos no momento da confraternização. O abraço especial vai hoje para a Edneia de São Paulo, Sidônia Márcia de Dourado, a Rose de Sorocaba, Cidinha também de Sorocaba, Doris de São Paulo, Borges do Rio, Laura também do Rio, o Gilmar de Caxias do Sul e o Rogério do Panamá. 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

0: E agora nós vamos para o momento do ouvinte.
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0: Vai atender o pedido do Gilmar, um da Doris e um da Cidinha.

No momento 90 tivemos B.J. Thomas com Oh Me Oh My de 71, pedido do Gilmar. A Doris quis ouvir de 72 o Peter Skeller com You're a Lady. E terminamos com o pedido da Cidinha de 79, Earth, Wind and Fire com After the Love Has Gone. E aqui estamos encerrando o Momentos Eternos 778, agradecendo a atenção de todos e convidando para o próximo programa, domingo que vem, a partir das 20h30 da noite. Um grande abraço a todos, fiquem em paz e nos veremos domingo. Até lá!

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1: Meia-noite e 3 minutos.
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7: Olá, o Info News está no ar, deixando você muito bem informado. Muito prazer, eu sou o Silva Júnior. Hoje é sábado, 9 de maio. O comércio digital global voltou ao centro das discussões após 19 países fecharem um pacto próprio para não impor tarifas sobre transmissões eletrônicas internacionais, como streaming de músicas e filmes, downloads de softwares e
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0: os Estados Unidos e o Irã estão avançando em direção a um acordo limitado e temporário para interromper o conflito, segundo fontes e autoridades. Um esboço de estrutura está sendo discutido, visando cessar os combates, mas deixando questões mais controversas para serem resolvidas posteriormente. As negociações indicam um otimismo no mercado, com a expectativa de que um acordo possa normalizar o fornecimento de petróleo pelo Estreito de Hormuz, impactando positivamente os preços globais da commodity.
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2: Meia-noite e 7 minutos.

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1: 0h08.
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5: A corrida pela inteligência artificial está redefinindo o cenário de Wall Street, e o Google, da Alphabet, ameaça o trono da Nvidia, como a empresa mais valiosa do mundo. A receita de produtos baseados em modelos generativos do Google cresceu quase 800% em um ano, e a plataforma corporativa Gemini Enterprise teve um aumento de 40% em usuários ativos pagantes em apenas um trimestre. Na última terça-feira, a Alphabet chegou a ultrapassar brevemente a Nvidia em valor de mercado, atingindo 4,83 trilhões. A disputa reflete uma nova leitura do mercado, que agora questiona quem lucra mais com a IA, os fabricantes de chips ou as empresas que transformam a tecnologia em produtos e serviços.
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6: Uma hora.
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2: Uma hora e um minuto.

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4: O governo federal prepara uma nova fase do programa Desenrola Brasil, desta vez voltada para pessoas adimplentes que, apesar de manterem as contas em dia, sofrem com as altas taxas de juros do mercado. A linha de crédito, prevista para ser anunciada até o início de junho, também deve contemplar trabalhadores informais. De acordo com o ministro da Fazenda, Dario Durigan, o governo tem um olhar cuidadoso para o trabalhador informal, que muitas vezes enfrenta os juros mais caros do país. A iniciativa busca aliviar o orçamento das famílias e fomentar a adimplência.
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2: Uma hora e 59 minutos.

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2: 2 horas em ponto.

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Nós vamos fazer agora uma homenagem ao nosso rei do ritmo. Fizemos ao rei do Baião, que nessa noite também está aqui. Mas essa noite também é benzida pelo Jax do Pandeiro, que nas suas infinitices fez o som mais brasileiro do Chiclete com Banana, fez também Sebastiana conquistar o mundo inteiro.

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Todo mundo tem saudade, seja criança ou adulto, rude, tolo, leigo, culto, de qualquer localidade. Precisa de uma vontade, da doce paixão ardente, de algo antigo ou recente, mas de uma cara metade. Saudade não tem maldade, mas dói na alma da gente.

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7: Uma grande operação policial desarticulou neste fim de semana um esquema de imigração ilegal para os Estados Unidos. Entre os detidos está Maria Helena de Souza Neto Costa, apontada pelas investigações como a chefe da organização criminosa que enviava brasileiros ilegalmente ao exterior. A suspeita, que é sogra do governador de Goiás, pode pegar uma pena que chega a 23 anos de prisão pelos crimes cometidos. A operação joga a luz sobre as perigosas rotas de imigração clandestina e o envolvimento de figuras influentes no financiamento dessas atividades ilícitas.
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8: 3 horas e 8 minutos.

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2: 3 horas e 9 minutos.
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4: O Banco BTG Pactual atualizou suas projeções econômicas para o Brasil neste domingo, 10 de maio, e trouxe uma boa notícia para o câmbio. A instituição reduziu a estimativa para o valor do dólar ao fim de 2026, passando de R$ 5,20 para R$ 4,90. A revisão otimista ocorre porque o Brasil se consolidou como um exportador líquido de petróleo, arrecadando mais dólares em meio à alta do barril no mercado internacional. Com isso, o país se destaca entre as nações emergentes, mantendo um saldo comercial positivo e a moeda valorizada.
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5: 3:58.
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7: 3:59.

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4: Neste domingo, 10 de maio de 2026, milhões de brasileiros celebram o Dia das Mães, uma das datas mais importantes para o comércio e o setor de serviços. Pesquisas regionais apontam um crescimento de 5% nos gastos das famílias em comparação com o mesmo período do ano passado. O setor de bares e restaurantes é um dos mais beneficiados, com expectativa de aumento de até 25% no movimento ao longo do dia. Estabelecimentos reforçaram suas equipes e prepararam cardápios especiais para atender a alta demanda das famílias que decidiram comemorar fora de casa.
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5: 4 horas e 51 minutos.

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1: 4 horas e 52 minutos.
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6: Uma grande operação policial desarticulou neste fim de semana um esquema de imigração ilegal para os Estados Unidos. Entre os detidos está Maria Helena de Souza Neto Costa, apontada pelas investigações como a chefe da organização criminosa que enviava brasileiros ilegalmente ao exterior. A suspeita, que é sogra do governador de Goiás, pode pegar uma pena que chega a 23 anos de prisão pelos crimes cometidos. A operação joga a luz sobre as perigosas rotas de imigração clandestina e o envolvimento de figuras influentes no financiamento dessas atividades ilícitas.
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7: 5:48.
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2: 5:49.
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5: O Banco BTG Pactual atualizou suas projeções econômicas para o Brasil neste domingo, 10 de maio, e trouxe uma boa notícia para o câmbio. A instituição reduziu a estimativa para o valor do dólar ao fim de 2026, passando de R$ 5,20 para R$ 4,90. A revisão otimista ocorre porque o Brasil se consolidou como um exportador líquido de petróleo, arrecadando mais dólares em meio à alta do barril no mercado internacional. Com isso, o país se destaca entre as nações emergentes, mantendo um saldo comercial positivo e a moeda valorizada.
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6: 6 horas e 43 minutos.

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2: 6 horas e 40

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Ainda dá tempo de você entregar sua vida a Cristo. Deixa Deus entrar na sua casa e transformar sua história. A hora é agora.

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4: Neste domingo 10 de maio de 2026, milhões de brasileiros celebram o Dia das Mães, uma das datas mais importantes para o comércio e o setor de serviços. Pesquisas regionais apontam um crescimento de 5% nos gastos das famílias em comparação com o mesmo período do ano passado. O setor de bares e restaurantes é um dos mais beneficiados, com expectativa de aumento de até 25% no movimento ao longo do dia. Estabelecimentos reforçaram suas equipes e prepararam cardápios especiais para atender a alta demanda das famílias que decidiram comemorar fora de casa.
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5: 7 horas e 40 minutos.

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0: Uma grande operação policial desarticulou neste fim de semana um esquema de imigração ilegal para os Estados Unidos. Entre os detidos está Maria Helena de Souza Neto Costa, apontada pelas investigações como a chefe da organização criminosa que enviava brasileiros ilegalmente ao exterior. A suspeita, que é sogra do governador de Goiás, pode pegar uma pena que chega a 23 anos de prisão pelos crimes cometidos. A operação joga a luz sobre as perigosas rotas de imigração clandestina e o envolvimento de figuras influentes no financiamento dessas atividades ilícitas.
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2: 8:44.
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2: 8:45.
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0: banco BTG Pactual atualizou suas projeções econômicas para o Brasil neste domingo, 10 de maio, e trouxe uma boa notícia para o câmbio. A instituição reduziu a estimativa para o valor do dólar ao fim de 2026, passando de R$ 5,20 para R$ 4,90. A revisão otimista ocorre porque o Brasil se consolidou como um exportador líquido de petróleo, arrecadando mais dólares em meio à alta do barril no mercado internacional. Com isso, o país se destaca entre as nações emergentes, mantendo um saldo comercial positivo e a moeda valorizada.
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2: 9 horas e 43 minutos.

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1: 9:44.
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0: Neste domingo, 10 de maio de 2026, milhões de brasileiros celebram o Dia das Mães, uma das datas mais importantes para o comércio e o setor de serviços. Pesquisas regionais apontam um crescimento de 5% nos gastos das famílias em comparação com o mesmo período do ano passado. O setor de bares e restaurantes é um dos mais beneficiados, com expectativa de aumento de até 25% no movimento ao longo do dia. Estabelecimentos reforçaram suas equipes e prepararam cardápios especiais para atender a alta demanda das famílias que decidiram comemorar fora de casa.
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2: 10 horas e 38 minutos.
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2: 10 horas e 39 minutos.
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0: Uma grande operação policial desarticulou neste fim de semana um esquema de imigração ilegal para os Estados Unidos. Entre os detidos está Maria Helena de Souza Neto Costa, apontada pelas investigações como a chefe da organização criminosa que enviava brasileiros ilegalmente ao exterior. A suspeita, que é sogra do governador de Goiás, pode pegar uma pena que chega a 23 anos de prisão pelos crimes cometidos. A operação joga a luz sobre as perigosas rotas de imigração clandestina e o envolvimento de figuras influentes no financiamento dessas atividades ilícitas.
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2: 11 horas e 33 minutos.

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2: 11 horas e 34 minutos.
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4: O Banco BTG Pactual atualizou suas projeções econômicas para o Brasil neste domingo, 10 de maio, e trouxe uma boa notícia para o câmbio. A instituição reduziu a estimativa para o valor do dólar ao fim de 2026, passando de R$ 5,20 para R$ 4,90. A revisão otimista ocorre porque o Brasil se consolidou como um exportador líquido de petróleo, arrecadando mais dólares em meio à alta do barril no mercado internacional. Com isso, o país se destaca entre as nações emergentes, mantendo um saldo comercial positivo e a moeda valorizada.
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5: Meio-dia
6: e 24 minutos.

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2: 12 horas e 24 minutos.

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0: Neste domingo, 10 de maio de 2026, milhões de brasileiros celebram o Dia das Mães, uma das datas mais importantes para o comércio e o setor de serviços. Pesquisas regionais apontam um crescimento de 5% nos gastos das famílias em comparação com o mesmo período do ano passado. O setor de bares e restaurantes é um dos mais beneficiados, com expectativa de aumento de até 25% no movimento ao longo do dia. Estabelecimentos reforçaram suas equipes e prepararam cardápios especiais para atender a alta demanda das famílias que decidiram comemorar fora de casa.
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2: 13 horas e 25 minutos.
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4: 13 horas e 26 minutos.
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Uma grande operação policial desarticulou neste fim de semana um esquema de imigração ilegal para os Estados Unidos. Entre os detidos está Maria Helena de Souza Neto Costa, apontada pelas investigações como a chefe da organização criminosa que enviava brasileiros ilegalmente ao exterior. A suspeita, que é sogra do governador de Goiás, pode pegar uma pena que chega a 23 anos de prisão pelos crimes cometidos. A operação joga a luz sobre as perigosas rotas de imigração clandestina e o envolvimento de figuras influentes no financiamento dessas atividades ilícitas.

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1: 14 horas e 23 minutos.
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2: O Banco BTG Pactual atualizou suas projeções econômicas para o Brasil neste domingo, 10 de maio, e trouxe uma boa notícia para o câmbio. A instituição reduziu a estimativa para o valor do dólar ao fim de 2026, passando de R$ 5,20 para R$ 4,90. A revisão otimista ocorre porque o Brasil se consolidou como um exportador líquido de petróleo, arrecadando mais dólares em meio à alta do barril no mercado internacional. Com isso, o país se destaca entre as nações emergentes, mantendo um saldo comercial positivo e a moeda valorizada.
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3: 15 horas e 20 minutos.
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2: 15 horas e 21 minutos.

Ferrari, que coisa linda. Você quer me matar de tanta alegria, rapaz. Que coisa linda você receber esse presente e me presentear hoje, viu, meu bom amigo? Muito, muito obrigada por essa lembrança tão linda que você recebeu e que resgatou para nos oferecer hoje, viu? Muito obrigada, meu querido, muito obrigada mesmo de coração a esse grande homem que é grande conhecedor da história da música popular brasileira, que é você. Tiro o chapéu, como se diz, eu já chapéu, mas tiro o chapéu para você, porque você é uma pessoa com um porte de conhecimento muito grande mesmo, e só toca o que é bom, e sabe o que é bom. Muito obrigada. Um abraço bem grande, fraterno para você e sua família. Muito obrigada, Ferrari.

Bom, vamos lá. Tem mais um aí? Dá pra sair? Daniel? Vamos embora. Vamos embora.

quero apresentar para vocês, porque se teve alguma coisa positiva, o culpado são esses 9 músicos que estão aqui no palco. Eu sou apenas um item desse tamanho, diante dessa grandeza desses músicos. No violão, bota o violão aí, compadre, aí. Um alto regadas. Passa aí, meu filho.

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2: 16 horas e 4 minutos.
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1: Essa figura é muito conhecida aqui na cidade de Bahia. É uma das atrações da equipe Funk do Bem, do nosso amigo Alex Promoções. E o baile de hoje é uma realização do nosso amigo Paulo Cachorrão. Agora com vocês, MC Betinho.

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3: Um presídio no centro da capital. O espaço tem capacidade para cerca de 150 presos, mas abriga o dobro. Detentos começam uma rebelião. Os rebelados fazem exigências.

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0: isso aí, estamos de volta aí, galera. Esse é o Mensageiro Tota aí, o cara que faz as suas gravações aí na melhor qualidade e no melhor estilo pra você, né? Que você quer gravar sua música aí, o Mensageiro Tota aí tá sempre na ativa e tá gravando o som pra rapaziada. Quero mandar aqui um alô pro meu amigo Macarrão, que está lá no Vieira Diniz aí, ó, escutando o programa Funk do Bem. E a galera que... E a galera que quer ver essa fera tocando aí, o DJ Sam tá aí ao vivaço aí no YouTube, né? Pra galera conhecer, é, o meu DJ tá se apresentando aí, ó a cara bonita do rapaz aí, lindo e maravilhoso, bigode, esse cara aí é nota 10, show de bola. É, mandar aqui um alô pro meu amigo Fabiano. Fabiano que tá aí, me adicionou aí no grupo da Os Amigos de Jampa. É, Fabiano aí montando aí até o seu grupo de amigos que estão aí na escuta do Funk do Bem. E se você quiser gravar a sua... 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E se você viu aí essa música bacana aí, tocando aí, e se você quiser, ó, gravar, é só falar com o Mensageiro Tota. É o Mensageiro Tota que faz essas gravações aí da turma e pra toda a rapaziada aí num precinho acessível. 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É, e o meu amigo Macarrão, ó, já que sua mãe aí, tia Edileuza, a mulher do Dindi, que faz o melhor Dindi gostoso da Paraíba, amanhã é o dia dela, viu? Aproveite o dia com ela, porque amanhã é especial. É claro que todo dia é especial, todo dia é dia das mães, mas amanhã é um dia específico para ela. Então, DJ, eu já falei demais.
1: Vamos nessa, pessoal.
0: Vamos botar pra arrebentar aí?
1: Bora!
0: Você aí vem com a turma dos MCs da nossa cidade, do nosso estado aí. Você que botou pra arrebentar aí no primeiro bloco. É, agora vamos para o segundo, que é o momento mais esperado aí da galera, que é o momento gospel. DJ, aperta o play.

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0: com muita fé em Deus e sempre nessa correria.
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3: Os que confiam no Senhor são como os montes de Sião, que não se abalam, mas permanecem para sempre. Não me julgue para não ser julgado, se não há provas, não há condenação. 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

0: Obrigado, Jesus, por essa oportunidade.
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0: É isso daí, galera. Estamos de volta aí nesse bloco maravilhoso. É o bloco gospel aí pra galera que curte um funk gospel aí, né? Com uma batida mais tranquila, mais calma, né? E o meu DJ sempre botando pra arrebentar aí na programação e no momento gospel, né? Mandar aqui um alô para meu amigo Vandoca da Resenha. É, o Vando da Resenha tá lá em Bahia aí, escutando a programação. É, mandar aqui um alô também para o MC Sapeca, tá lá no Rio de Janeiro aí, escutando a programação também. MC Sapeca aí, que tá sempre junto com a rapaziada do funk do bem. E mandar aqui um alô, né, pra galera lá de Cruz das Armas, que estão tudo aí na sintonia. Joguei o link aí no grupo aí que eu faço parte desde quando existia o WhatsApp. Existe esse grupo ainda. Meu DJ, você hoje fez a programação praticamente especial um Dia das Mães, né? Você tocou aí Mensageiro Tota que fala da mãe dele. E você tocou outra aí do MC Kinka, né, que ele fala da mãe dele também. É, você fez esse bloco especial aí pros Dias das Mães, né?
1: E amanhã, né?
0: É, amanhã a gente tá na casa dos nossos familiares, né? Na casa dos nossos pais, né? Que comemorando o Dia das Mães, né? E eu estarei certamente sim com a minha mãe. Inclusive, todos os dias eu vou na casa da minha mãe, todos os dias. De manhã, quando eu vou trabalhar, e de noite, quando eu chego do trabalho, eu todo dia vou na casa da minha mãe, prosear um pouco com ela, né? Meu DJ.
1: E aí, companheiro?
0: Vamos botar pra arrebentar?
1: Vamos lá.
0: Você viu que hoje o papo tá curto, né? Mas a música tem que ser tocada aí, a galera tem que curtir, a rapaziada tem que curtir aí o funk do bem, né? DJ, aperta o play.

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0: isso daí, galera. Estamos de volta aí com essas montagens maravilhosas aí que o nosso DJ botando pra tocar aí. Ei, meu DJ, você antigamente, você ia em baile?
1: Era bom demais.
0: É, me diga qual é os lugares que você ia aí pra os bailes aí, que você curtia.
1: Centro Comunitário, daqui de Mangabeira.
0: Centro Comunitário, eu não sei nem onde é que fica. Onde é que fica o Centro Comunitário?
1: Onde é agora a Casa de Cidadania.
0: Casa de Cidadania. Onde é a Casa de Cidadania? Que eu também
1: no
0: que
1: mercado.
0: Eu não... No mercado? No mercado? No mercado de Mangabeira. De Mangabeira. Eu já ia falar Mercado da Torre. É... Tá vendo aí, meu DJ, curtia uns bailes. Tu ia muito pra baile?
1: Eu ia.
0: Ia bastante, né? Eu nunca fui a um baile funk, porque eu tinha as minhas preocupações, né? Mas aí, a galera aí me cobra muito sobre que eu nunca fui a baile nenhum, né? De funk, porque eu tinha minhas dúvidas sobre o que fazer no baile. Primeiro que na época que eu não ia para os bailes, eu não sabia dançar, né? Não sabia fazer nada. Inclusive, eu gosto muito de montagem e não fazia, né, a mínima ideia do que se fazer dentro do baile. Mas hoje, se houvesse um baile, eu iria. E principalmente aí com a turma do Funk do Bem. E falando na equipe Funk do Bem, o próximo mês, né? Deixa eu ver aqui até a data pra gente ver aqui como é que vai funcionar aí. É junho, né? Junho, né, Sandro?
1: Mês que vem?
0: É, junho.
1: É.
0: Dia 5 de junho, dia 6 de junho, tá aí a galera da equipe Funk do Bem fazendo aí uma festinha animada pra comemorar aí os 4 anos da equipe Funk do Bem. Inclusive, né, o meu DJ vai estar lá, olha aí.
1: Aí tá certo.
0: Eu faço questão de buscar esse cidadão em casa.
1: Aí, né, tá certo.
0: E buscar e levar, porque a gente somos companheiros, não é à toa que tá aí uma vinheta que ele fez aí. Cledemir, parceria, né? Sandro DJ e Cledemir aí apresentando o programa Funk do Bem. Ele fez essa vinheta, mas ele fez uma abertura aí, já que o nosso amigo e Sandro DJ, Sandro MC, nos abandonou aí, né? Eu posso dizer assim, que ele nos abandonou. Mas aí o programa, ele vai continuar, né? Mesmo com o DJ, sem mim, sem o DJ, mas o programa vai continuar, vai ser apresentado por outra pessoa. Sandro MC, a gente não temos notícia dele, mas espero que ele esteja ouvindo e espero que ele fale alguma coisa aí com a gente, porque, né, ele faz parte da equipe Funk do Bem também. E a gente sentimos a falta dele aqui no programa. Então, espero que ele esteja ouvindo e entre em contato aí com a turma para a gente poder se alinhar e botar as coisas para rodar como era antes. E assim sucessivamente o programa vai tocando. Se você perdeu o programa de hoje, não se preocupa. Na segunda-feira você vai estar aí, ó, pela Recordar Faz Bem, junto com o senhor Adalberto Ferrari e o nosso amigo Tony Miranda. Todas as segundas a gente temos esse compromisso. Temos o compromisso aqui no sábado, de chegar ao sábado e fazer o programa ao vivo, mas na segunda é reprise, a gente tem essa obrigação também de fazer o programa na segunda. É claro que é reprise, mas é uma responsabilidade que a gente toma. Como eu sempre digo no final do programa, quando eu termino o programa aqui, Funk do Bem, eu envio logo após, quando termina aqui, eu envio o programa gravado já para o senhor Adalberto passar na segunda-feira, né? E se eu não passar logo após, uma hora, duas horas depois, mas no dia seguinte o programa vai estar lá. porque responsabilidade a gente tem, né? O programa do funk, o programa do funk do bem, ele tem essa responsabilidade com a turma que curte funk e gosta aí da rapaziada das antigas. A gente tem essa mesclagem aí, né? Meu DJ, às vezes, ele me dá uma hora aí, ou um bloco aí para me fazer. E quando eu peço a ele, ele me dá também. Então, a gente temos essa parceria aí. Quando ele tá ali, ele vai fazer o programa dele, né? Normal, como a gente sempre fazemos. Então, a equipe Funk do Bem é isso daí, né? É a união e a força. A união faz a força, né? Eu já ia dizer a união faz açúcar. Que coisa mais estrambólica. Meu DJ, deixa eu mandar aqui um alô para meu amigo Macarrão, né? Que tá lá na escuta. Tio da tia filho da tia Edileuza, né? Que é tia do nosso amigo MC Magrão. E mandar aqui um alô para meu amigo Mensageiro Tota aí, que tá na escuta. Ele disse, eu escutei. E ele disse que escutou aí, pediu um valeu. Os méritos não é para mim, os méritos vêm para meu DJ aqui, que seleciona as músicas e coloca aí pra galera, toda a galera curtir aí o funk, né? Meu DJ, eu já falei demais.
1: Vamos nessa?
0: Posso mandar?
1: Pode.
0: DJ, aperta o play.

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0: momentos finais, né, da programação do Funk do Bem. É, a galera aí que curtiu, né, semana que vem tem mais aí com o Funk do Bem, com a melhor programação de funk de João Pessoa. É a melhor programação. É, mandar um abraço aqui todo especial pro meu amigo MC Sapeca, que está lá no Rio de Janeiro. Aí, fez uma música aí. Semana que vem a gente vai tocar aqui a música do MC Sapeca. Ele fez em homenagem a todos os MCs daqui, da grande João Pessoa e cidades vizinhas, né? É, meu DJ.
1: E aí, companheiro, um abraço aí pra galera. Valeu, pessoal!
0: É isso daí. Desejar aí a galera aí um bom fim de semana e pra turma inteira aí que curtiu o Funk do Bem, que caiu de paraquedas, né? Muito obrigado aí, o Funk do Bem aí, é, mais uma missão dada aí, mais uma missão cumprida. E dizer aqui para todas as mamães do mundo e do Brasil e dos nossos amigos aí, um feliz Dia das Mães. É, galera, é, aproveite o tempo que sua mãe está aqui entre vocês, né, entre nós. Aproveite porque é única, né? Mãe é única. E a gente temos que ter todos os dias o contato com nossas mães, né, nossos familiares. E aí, para vocês também, aí, ó, vai lá, almoça com a mãe, né, dá um abraço nela, dá um presente, dá um beijo e de feliz Dia das Mães. Mãe, eu te amo. E é assim que as coisas funcionam. É, muito obrigado de coração e até semana que vem. Missão dada é missão cumprida. Meu DJ, até semana que vem. Muito obrigado aí, é, mais uma vez aí, por a gente completar aí mais um percurso aí, né? Sabadaço aí tocando. Se perdeu o programa de hoje, vai lá na segunda-feira, na Recordar Faz Bem, junto com o senhor Adalberto Ferrari, né? E o nosso amigo Tony Miranda, que todas as segundas a gente está retransmitindo aí esse programaço ao vivaço. Galera, a dor é grande, mas eu tenho que partir. Meu DJ, aperta o play e fui!

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3: 18 horas, em ponto.
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9: Olá, ouvintes, estamos encerrando hoje o nosso estudo sobre como ser uma bênção, baseado em Colossenses capítulo 3, versículo 12 a 14. Em último lugar, eu aprendo que ser uma bênção significa perdoar. As pessoas que perdoam, elas são uma bênção. Está aqui no versículo 13. Se você ainda não aprendeu a perdoar, amado ouvinte, você não é uma bênção. Porque os filhos de Deus, eles são uma das principais características deles, é o perdão. A falta de perdão faz mal às pessoas, faz mal à saúde, apodrece o nosso coração, nos limita em todas as situações. Mas quando nós aprendemos a perdoar, a nossa vida é liberta de todos esses males. A palavra de Deus nos diz, né, perdoai as nossas ofensas assim como nós perdoamos os nossos devedores. Quem não perdoa o seu próximo nunca deve ousar fazer essa oração. Porque para pedir perdão a Deus, primeiro eu tenho que perdoar os meus devedores. Que Deus abençoe você. Até o nosso próximo momento.
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2: 18 horas e 7 minutos.
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0: Olá, noveleiros! Estamos chegando com os resumos das suas novelas favoritas para esta segunda-feira. Agora o resumo da novela Coração de Mãe. Carsu decide se mudar com os filhos para a casa de Rea. A chegada da família deixa o homem animado no início, empolgado com a nova convivência. Apesar da felicidade inicial, a mudança levanta dúvidas sobre como será a adaptação de todos e se a situação vai evoluir da forma que Rea espera.
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0: Olá, noveleiros! Estamos de volta! E agora, o resumo da novela Sortilégio. Alessandro, influenciado por mentiras, expulsa Maria José e sua família da mansão e ela sai chorando, jurando inocência. Raquel demonstra satisfação com a decisão, enquanto Vitória pede respeito ao sofrimento do irmão. Bruno ordena que Eric descubra o paradeiro de Maria José. Fernando sugere que Alessandro investigue irregularidades na reserva do hotel. Paula revela que Maria José está grávida e pede sigilo. Alessandro admite que precisa de um tempo, mesmo se importando com ela e o bebê. Mesh devolve o dinheiro recebido de Bruno e diz que não quer mais se envolver. Xuxo critica a armação contra Paula e pede que não denunciem a verdade por causa da cirurgia de Gabriel. Alessandro desconfia que Xuxo saiba de algo relevante.
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0: Voltamos com mais resumos. E agora o resumo da novela A Nobreza do Amor. Jindal perdoa Dumi, mas impede o relacionamento dele com Kenya. Shinua consola a princesa, que sofre pelo guarda. Omar, Akin e Ladiza celebram a vida de Dumi. Kenya assegura a Jindal que não se casará com outro homem. Alika confidencia a Niara que sente gratidão por Mirinho ter ajudado sua mãe, mas Salma desconfia do rapaz. Tonho tenta pedir mais dinheiro a Casemiro, porém Mirinho intercepta o telegrama. Sebastião incentiva Virgínia a desconfiar de Mirinho. José informa Bartô que a inauguração do ateliê de Alika e Tereza está mantida. Sob o olhar de Sebastião, Virgínia sabota os convites do evento.
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0: Estamos de volta. E agora o resumo da novela Coração Acelerado. A Laura e a Laorzinho conversam com Zilá. A Laorzinho sofre ao lembrar do passado com Janete. Nayane sonha com Gael. Eduarda se encontra com Valéria e Sol. A Laorzinho e Zilá comunicam a Nayane que vão se separar. E a jovem se desespera. Eduarda revela a Sol que é sua irmã. E as duas se emocionam.
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0: agora o resumo da novela Três Graças. Jairo e Paulinho concluem que a morte de Macedo ocorreu por queima de arquivo. Leonardo, Viviane, Lorena e Juquinha decidem adiar o casamento após o desaparecimento dos vestidos. Arminda e Ferete entram em desespero quando Rogério, Gerlucci e Zenilda divulgam áudios com Edilberto na imprensa. Ferete passa mal ao descobrir que os casamentos dos filhos foram realizados. Vandilson revela a Alemão como recuperou os vestidos roubados por Lucélia. João Rubens aceita manter a sociedade com Casper, mas afirma que o casamento chegou ao fim. Diante da pressão, Ferete decide fugir. E por hoje é só. Amanhã a gente volta com mais resumos.
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2: 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No momento da janela imunológica, em que ocorre a contaminação da pessoa por um determinado agente infeccioso, os exames são negativos, mas mesmo assim, o sangue doado é capaz de transmitir o agente infeccioso aos pacientes que o receberem. Tratamento médico e dentário com uso de medicamentos, viagens recentes e outros critérios também serão avaliados na ocasião da entrevista clínica pré-doação.

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É o André Ricardo, aqui de São Paulo, na escuta, torcendo por você sempre nesse programa maravilhoso. Um abraço carinhoso a todos os seus ouvintes também. Beijo no coração.

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0: Olá, noveleiros! Estamos chegando com os resumos das suas novelas favoritas para esta segunda-feira. Agora o resumo da novela Coração de Mãe. Carsu decide se mudar com os filhos para a casa de Rea. A chegada da família deixa o homem animado no início, empolgado com a nova convivência. Apesar da felicidade inicial, a mudança levanta dúvidas sobre como será a adaptação de todos e se a situação vai evoluir da forma que Rea espera.
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4: Vinte horas e 33 minutos.

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4: Sejam bem-vindos.
5: Amigos da Super Túnel, Rádio Recordar Faz Bem e Rádio Brilho Som, meu boa noite. Está no ar mais um programa Momentos Eternos. Hoje o programa tem o número 778 e pela Super Túnel, 17º ano de apresentação.

Mas vamos viajar também por todos os outros anos. 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

0: Começamos o programa hoje com uma sequência de classe.
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0: Na sequência de classe, nós tivemos a Christina Perry com A Thousand Years, do ano 2011, o pedido foi do Sidoni. A Cidinha quis ouvir de 69 de Delphonics com Did I Blow Your Mind This Time. E também de 69 o Gilmar quis ouvir Wallace Collection com a música Daydream.
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0: No Mix Brasil, nós tivemos um dose dupla aqui com o grupo Roupa Nova. A Rose pediu de 2005 a música Margarida. E a Márcia quis ouvir de 2003 a música Corações Psicodélico, onde o Roupa Nova cantou junto com a Ana Vitória numa gravação ao vivo.
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